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3: Nos últimos 3 minutos, os fariseus criticaram Jesus por seus discípulos terem colhido um punhado de grãos no sábado para se alimentarem. Agora ele entra na sinagoga, o local onde os judeus se reuniam para estudar a palavra de Deus, e encontra ali um homem com uma mão atrofiada. No Evangelho de Lucas, diz que os fariseus estavam ali para descobrir alguma falta em Jesus. É lícito curar no sábado? Perguntaram eles a Jesus. A resposta vem na forma de outra pergunta. Se a única ovelha de alguém caísse num buraco no sábado, acaso ele não a tiraria de lá? Ora, um ser humano vale mais do que uma ovelha, muito mais. Portanto, é lícito, sim, fazer o bem no sábado. Em seguida, Jesus diz ao homem que estenda a sua mão atrofiada, e a sua mão é curada. Os religiosos fariseus, obviamente, continuaram com suas mãos atrofiadas, incapazes de eliminar a miséria humana. Os líderes religiosos não podem e não querem pôr um fim à miséria, ao sofrimento e à incerteza, porque vivem disso. O que a religião do homem diz? Faça isso e aquilo e você será uma pessoa melhor, e aí talvez sua bondade supere sua maldade na balança de Deus e você possa ser salvo. É preciso ser muito ingênuo para achar que a coisa funciona assim. Por melhor que você seja, jamais atingirá o padrão de Deus, que é perfeito. Adão e Eva foram expulsos do paraíso por causa de apenas um pecado. Com quantos pecados você acha que pode entrar na presença de Deus? Zero. Já que religião nenhuma pode lhe conceder o status de zero pecados, os líderes religiosos continuarão impondo uma série de tarefas para você tentar cumprir, sem nunca lhe darem a certeza de ter chegado lá. E nem querem que chegue porque temem que você abandone a congregação deles, caso tenha essa certeza. A nenhum fariseu interessa que as pessoas tenham a certeza da salvação eterna. Mas Jesus dá essa certeza. Se ele morreu na cruz em meu lugar, se o seu sangue me purifica de todos os meus pecados, e se agora Deus me vê justificado em Cristo, e Cristo tem pleno acesso ao céu, é assim mesmo que Deus me vê, com zero pecados. Que culpa um juiz poderia atribuir a alguém que já cumpriu a pena? Nenhuma. Esse Jesus que salva completamente não interessa aos fariseus, e eles planejam matá-lo. Nos próximos 3 minutos veremos a atuação discreta de Jesus, muito diferente do perfil reacionário e revolucionário que alguns tentavam atribuir a ele.
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1: 21 horas e 11 minutos.

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2: Momento de meditação. É pela fé que entendemos que o universo foi criado pela palavra de Deus e que aquilo que pode ser visto foi feito do que não se vê. Hebreus 11:3. Quem de vocês ainda acredita que o mundo foi criado por Deus? Perguntou de maneira provocativa e com uma ponta de ironia o professor de uma universidade. A princípio os alunos não reagiram, mas um deles levantou o braço e disse: Professor, eu acredito que Deus criou o mundo e tudo que existe. Toda a classe liderada pelo professor reagiu com risos e zombaria, mas o jovem não se abalou. Durante todo o curso de história testemunhou a sua fé. Ao prestar exames, respondia duas vezes as perguntas que conflitavam com a fé cristã. Na primeira resposta redigia o que o mestre ensinava, e na segunda dava um testemunho de sua fé escrevendo o que acreditava. Com o passar dos anos, o jovem universitário foi ganhando respeito e admiração dos professores e dos colegas, e ao findar o curso foi convidado a ocupar a cadeira de história daquela universidade, o que não pôde aceitar, por já ter assumido compromissos prioritários com a igreja. Mesmo que aos ouvidos do mundo soe estranho, continuamos confessando: creio em Deus Pai Todo-Poderoso, Criador dos céus e da terra. E pela fé entendemos que o universo foi criado pela palavra de Deus. Não podemos vacilar. Esta verdade precisa ser vivida e confessada, mesmo que estejamos contra tudo e contra todos. Jesus promete: aquele que me confessar diante dos homens, também eu o confessarei diante do meu Pai que está nos céus.

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Meu Deus, obrigado por mais este dia maravilhoso, quando podemos acreditar no milagre, acreditar que o Senhor é vivo, é poderoso, é santo. Vivemos numa sociedade cheia de gente incrédula. Vivemos, sim, num mundo, Senhor, que as pessoas preferem muitas vezes acreditarem nas teorias as mais diversas, mas preferem também recusar. Preferem dizer: não há um Deus, não há um Criador, não há um soberano. Sabemos que a fé é simples, meu Deus. E tem pessoas agora irmanadas comigo neste momento de invocação. Por quê? Tem gente com dores, tem gente com problemas conjugais, familiares, tem gente passando por verdadeiros vales de sombra e morte. Quantas pessoas agora, Senhor, clamando, dobrando os joelhos, levantando as mãos, colocando talvez um copo d'água perto do rádio, uma chave, um documento, uma peça de roupa. É a mãe que intercede pelo filho perdido. É a esposa que clama pelo marido, Senhor, que tem se mostrado extremamente esquisito de uns meses para cá. Oh, meu Deus, é essa saúde que está totalmente desequilibrada agora. São tantas dores. Essa pessoa que não tem dormido bem, tem sofrido nos últimos dias, tomado medicamentos os mais variados, e ainda assim a situação parece estar se complicando mais. Só que eu estou orando, Senhor, não é porque eu estou orando. Eu sei que há poder na oração, e juntamente comigo há um exército, há gente que agora mesmo dirigindo pede, Senhor. Tem gente agora dentro de um ônibus, de um caminhão, num escritório, numa casa, mas que clama para que esse momento de oração possa redundar em milagres, que é o que o Senhor faz de forma muito especial. Portanto, acreditando assim, é que eu te agradeço, em nome de Jesus. Amém.

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Um dia você cantou uma canção de amor a Jesus com todo o seu coração. Um dia você amou a Jesus com todo o seu coração, com toda a intensidade do seu ser.

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4: Maria e Marta são muito diferentes entre si. Marta parece ser mais racional e indagadora. Maria, por sua vez, tem uma personalidade mais contemplativa. Alguém poderia achar Maria mais espiritual do que Marta, mas as nossas características naturais de nada servem para Deus. Elas são qualidades que foram contaminadas pelo pecado. Mesmo assim, Deus respeita essa diversidade e é capaz de atender a cada um conforme as suas particularidades. Repare que tanto Marta quanto Maria vão se encontrar com o Senhor e dizem a mesma coisa: Senhor, se tu estivesses aqui, meu irmão não teria morrido. Para a racional Marta, o Senhor explica que ele é a ressurreição e a vida, que quem vive e crê nele não morrerá eternamente, e ainda desafia com uma pergunta: crês tu isso? Marta responde que sim, que crê que ele é o Cristo, o Filho de Deus que havia de vir ao mundo, e corre chamar Maria, sua irmã, dizendo: o Mestre está aqui e te chama. Ao se encontrar com Marta, Jesus fala. Ao se encontrar com Maria, ele perde a fala. Quando Jesus vê Maria chorar, a versão em português diz que ele moveu-se muito em espírito e perturbou-se. A palavra grega, traduzida aqui como perturbou-se, é a mesma que em Marcos 14, 5, é traduzida como bramavam contra ela. Lá, as pessoas se indignaram com o aparente desperdício de perfume que a mulher derramou sobre a cabeça de Jesus. Aqui, diante do túmulo de Lázaro, Jesus fica indignado com o desperdício da vida. Por isso ele chora. Os judeus o veem chorar e comentam: vejam como ele amava Lázaro. Mas por que ele choraria por Lázaro, se sabia que minutos depois iria transformar o funeral em festa? Jesus chora por causa do estrago que o pecado e a morte causaram na criação. Ele chora por mim, ele chora por você. Ele chora por nossa dor, por nossa aflição e pela saudade que a morte traz. Um pouco antes, era Jesus Deus quem falava com Marta em verdade. Agora, é Jesus homem quem fala com Maria em humanidade e chora. Você precisa de Jesus porque ele é Deus Todo-Poderoso manifestado em verdade. E você precisa de Jesus porque ele é homem manifestado em graça. Nele graça e verdade se encontraram. Deus em toda a sua perfeição e homem capaz de entender seu sofrimento e chorar com você quando você chora. Isso sem perder um átomo sequer da sua divindade. 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
0: 22 horas e 10 minutos.
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0: assim resplandeça a vossa luz diante dos homens, para que vejam as vossas boas obras e glorifiquem a vosso Pai que está nos céus. Mateus 5,16.
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3: Santo Pai das Luzes, eu sei que tu és Deus de amor, Deus de bondade e misericórdia. Sei que tu és aquele Deus que responde clamores. Eu sei que tem a mãe desesperada, o pai. Tem gente, Senhor, esperando por esse momento da oração ansiosamente. E eu sei que estou aqui, meu Deus, acreditando em milagres, reconhecendo que o mar vermelho da vida ainda se abre quando se usa o cajado da fé. O gigante cai quando se atira aquela pedra em nome de Jesus. Vem nesta hora com aquele maravilhoso poder que só o Senhor tem e pode. Quebra as correntes, desfaça todas e quaisquer ações e reações do inimigo, que tudo que veio para matar, roubar e destruir nessa casa seja agora confrontado pelo poder do teu nome, Jesus. Que as portas de um bom emprego venham se abrir para esta mulher, esse homem, que há tempo vem procurando algo melhor. Senhor, eu acredito que portas podem ser abertas agora, porque tem gente confiando, tem gente, meu Deus, colocando a fé em prática de uma maneira tão nobre que a porta já está até aberta. Que o milagre já está liberado. Em nome de Jesus, esta dor no corpo, esse mal-estar, essa dor na coluna, esse reumatismo, esse problema de ordem respiratória, digestiva, saia em nome de Jesus Cristo agora. Eu proclamo vitória, saúde, cura e libertação. Em nome de Jesus. Amém.
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1: Maria e Marta são muito diferentes entre si. Marta parece ser mais racional e indagadora. Maria, por sua vez, tem uma personalidade mais contemplativa. Alguém poderia achar Maria mais espiritual do que Marta, mas as nossas características naturais de nada servem para Deus. Elas são qualidades que foram contaminadas pelo pecado. Mesmo assim, Deus respeita essa diversidade e é capaz de atender a cada um conforme as suas particularidades. Repare que tanto Marta quanto Maria vão se encontrar com o Senhor e dizem a mesma coisa. Senhor, se tu estivesses aqui, meu irmão não teria morrido. Para a racional Marta, o Senhor explica que ele é a ressurreição e a vida, que quem vive e crê nele não morrerá eternamente, e ainda desafia com uma pergunta: crês tu isso? Marta responde que sim, que crê que ele é o Cristo, o Filho de Deus que havia de vir ao mundo, e corre chamar Maria, sua irmã, dizendo: o Mestre está aqui e te chama. Ao se encontrar com Marta, Jesus fala. Ao se encontrar com Maria, ele perde a fala. Quando Jesus vê Maria chorar, a versão em português diz que ele moveu-se muito em espírito e perturbou-se. A palavra grega, traduzida aqui como perturbou-se, é a mesma que em Marcos 14:5 é traduzida como bramavam contra ela. Lá, as pessoas se indignaram com o aparente desperdício de perfume que a mulher derramou sobre a cabeça de Jesus. Aqui, diante do túmulo de Lázaro, Jesus fica indignado com o desperdício da vida. Por isso ele chora. Os judeus o veem chorar e comentam: vejam como ele amava Lázaro. Mas por que ele choraria por Lázaro, se sabia que minutos depois iria transformar o funeral em festa? Jesus chora por causa do estrago que o pecado e a morte causaram na criação. Ele chora por mim, ele chora por você. Ele chora por nossa dor, por nossa aflição e pela saudade que a morte traz. Um pouco antes, era Jesus Deus quem falava com Marta em verdade. Agora, é Jesus homem quem fala com Maria em humanidade e chora. Você precisa de Jesus porque ele é Deus Todo-Poderoso manifestado em verdade. E você precisa de Jesus porque ele é homem manifestado em graça. Nele, graça e verdade se encontraram. Deus em toda a sua perfeição e homem capaz de entender seu sofrimento e chorar com você quando você chora. Isso sem perder um ápice sequer da sua divindade.

momento de meditação. Cantai hinos ao Deus Eterno, porque tem sido bom para mim. Salmo 13, 6. A música e o canto têm sido marcas registradas da humanidade. Em todas as culturas encontramos manifestações de canto para os momentos de alegria e de tristeza, no sofrimento e na vitória sobre estes sofrimentos. Assim também o povo de Deus no Antigo Testamento cantava. O próprio autor do nosso texto, o salmista Davi, mesmo em meio aos problemas e sofrimentos, cantava na certeza de que o Senhor Deus estava ao seu lado. Este é igualmente o convite de Deus para nós, cantar em louvor a Ele por causa da sua bondade. Mas poderia perguntar a alguém: vou cantar e louvar a Deus se estou sofrendo, passando por dificuldades na iminência da morte? Eu poderia cantar se tudo estivesse bem, mas agora não. E é aqui justamente que se torna real o amor de Deus, que se mostra presente em nossa vida e revela que todas as coisas cooperam para o nosso bem e que nada pode nos separar do seu amor que está em Cristo Jesus. Por isso cantemos hinos em louvor ao Senhor. Ele tem sido bom. Ele está ao nosso lado. Apesar da seriedade do pecado que nos faz chorar, podemos também, através da fé, cantar a alegre melodia da certeza do amor de Deus e da salvação em Jesus Cristo. Tornemos nossa vida um hino de louvor a Deus. Música.

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1: Cremos no poder da oração, Pai. É em nome de Jesus que a fazemos. O Senhor sabe de cada necessidade agora. Pedimos, vem com a Tua providência divina. Encha esse coração de coragem, essa vida que já se entregou ao desespero, à tristeza. Renova nesse momento, levanta o caído, cura o enfermo. Põe nesse corpo aquele órgão que precisa ser transplantado. Põe um novo agora. Senhor, nós não estamos brincando, não estamos filosofando, não estamos aqui apregoando uma simples ideologia como se fosse autoajuda. É muito mais, porque é ajuda do alto. Então, ó Todo-Poderoso, faz dessa nossa oração um remédio, um lenitivo, uma bússola, enfim, uma resposta do teu coração para cada necessidade. Em nome de Jesus, amém.
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assim como o relâmpago sai do oriente e se mostra até o ocidente, assim há de ser a vinda do noivo para encontrar sua noiva. E a noiva somos nós, lavados pelo sangue do Cordeiro, cidadãos e herdeiros do céu. Então prepara-te, Israel, prepara-te para encontrares com o Senhor teu Deus. Diga: Maranata, ora vem, Senhor Jesus.

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3: Ao sair de Betânia, onde dormiu, decepcionado até com o que viu no templo de Jerusalém, Jesus tem fome. Ele encontra uma figueira à beira do caminho, mas não há frutos nela, não há figos, apenas folhas. Nunca mais dê frutos, ordena ele, e imediatamente a figueira se seca. Este é o único milagre que Jesus faz às avessas, no qual ele amaldiçoa e mata ao invés de abençoar e dar a vida. A figueira é um símbolo da nação de Israel. Se juntarmos isso com o que acabamos de ver no templo, fica fácil você perceber que Deus abomina o povo que professa o seu nome da boca para fora, como um pretexto para alcançar seus próprios objetivos. A recepção calorosa que ele recebeu em Jerusalém não passava de folhas de uma profissão de fé exterior, porém sem frutos, como a figueira. Diante do espanto dos seus discípulos, Jesus diz a eles que se tiverem fé e não duvidarem, poderão ordenar a um monte que se lance no mar, e isso acontecerá, e tudo o que pedirem, crendo, receberão. Antes que você tente mover aquela montanha ali para o seu apartamento ficar com vista para o mar, deixe-me explicar uma coisa. Nunca leia a Bíblia como um papagaio de realejo, aquele que tira a sorte com o bico. Bíblia não é um jogo de búzios, feito de versículos soltos que você chacoalha e lança para ver o que dá. Não é um livro de adivinhações. Para compreender a Bíblia é preciso levar em conta o texto e o contexto em sua totalidade. Outras passagens mostram que a oração, para ser atendida, deve estar em conformidade com a vontade do Pai. Para saber a vontade do Pai, é preciso andar em comunhão, pertinho do Pai. E quando isso acontece, você sabe o que convém e o que não convém nem pedir, por estar em sintonia com os pensamentos de Deus. Aí sim, tudo o que você pedir, Ele fará, pois será exatamente o que Ele gostaria mesmo de fazer, de qualquer modo. Há vários casos de orações não atendidas na Bíblia, o que demonstra que Deus não está ao nosso dispor. Paulo orou 3 vezes para ser liberto de algo que o afligia, e Deus disse não. O mesmo apóstolo sugeriu a Timóteo que tomasse um remédio caseiro, água misturada com vinho, para sua enfermidade no estômago, ao invés de orar por uma cura mágica. Em outra ocasião, numa de suas viagens, Paulo é obrigado a deixar o seu companheiro Trófimo em Mileto, porque estava doente. O Deus da Bíblia não é nem um pouco parecido com aquele Deus que é vendido pelos pregadores da prosperidade, que ordenam que Deus desobedeça, como se o Criador do Universo estivesse à disposição do homem. Esses pregadores, que tentam manipular Deus ao seu bel prazer, não fazem nem ideia de quem é Deus. Eles não fazem nem ideia de quem é esse que eles tentam manipular. São iguais aos líderes religiosos dos próximos 3 minutos, que não reconhecem a autoridade de Jesus.
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4: 0 hora e 13 minutos.
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Bíblia dizendo: ei, não ardia em nossos corações quando ele falou conosco aquele dia. E quando chegaram em Jerusalém, disseram aos discípulos: ei, nós temos um

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1: À espera. Às vezes esperamos demais para dizer palavras de perdão. Às vezes esperamos demais para expressar gratidão. Às vezes esperamos demais para dar uma palavra de ânimo. Às vezes esperamos demais para oferecer consolo. Às vezes esperamos demais para estender a mão a quem precisa. Às vezes esperamos demais para dar amor. Às vezes esperamos demais para abrir o coração. Às vezes esperamos demais para deixar Deus operar. Deus também está esperando, esperando que paremos de esperar.
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3: Ele é um Deus de aliança. Ele é um Deus de promessas. Quantos aqui creem nas promessas do Senhor? Talvez essa canção tenha marcado a tua vida, querido. Meu Deus, vamos cantar lá nesse lugar. Promessas estão sendo renovadas aqui.

Feche os teus olhos, querido. Levante as suas mãos se você pode. Comece a pensar na promessa de Deus na tua vida, querido. Pense na promessa. Diga comigo.

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2: Senhor, se um dia estiver sufocado, preso, cheio de vida, com a vontade de sumir, de morrer, insatisfeito comigo e o mundo ao meu redor, pergunta-me se eu quero trocar a luz pelas trevas. Pergunta-me se eu quero trocar a mesa posta pelos restos que tantos vêm buscar no lixo. Pergunta-me se eu quero trocar meus pés por uma cadeira de rodas. Pergunta-me se eu quero trocar minha voz pelos gestos. Pergunta-me se eu quero trocar o mundo dos sons pelo mundo daqueles que nada ouvem. Pergunta-me se eu quero trocar o jornal que leio e depois jogo no lixo pela miséria dos que vão buscá-lo para fazer dele seu cobertor. Pergunta-me se eu quero trocar minha saúde pelas enfermidades de tanta gente. Pergunta-me até quando não reconhecerei as tuas bênçãos, a fim de fazer de minha vida um hino de louvor e gratidão e dizer todos os dias do fundo do meu coração: obrigado, Senhor, por mais um dia.

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1: 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Mais de ti.

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0: Shekinah FM, uma hora em ponto.
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3: O Antigo Testamento diz que para um testemunho ser válido, é necessário ter no mínimo 2 testemunhas. Por isso Jesus diz que se ele der testemunho de si mesmo, o seu testemunho não é válido. Então ele aponta pelo menos 4 testemunhos da sua divindade: João Batista, suas próprias obras, o Pai e as Escrituras. João Batista deu testemunho da divindade de Jesus ao dizer que o que vem após mim é antes de mim, porque foi primeiro do que eu. Ele se referia não apenas à primazia de Jesus, mas também à sua precedência no tempo. Apesar de ser 6 meses mais novo do que João, Jesus já existia antes dele. João Batista também disse que Deus nunca foi visto por alguém. O Filho unigênito que está no seio do Pai, esse o revelou. E o próprio Jesus afirmou: quem me vê, vê aquele que me enviou, e quem me vê, vê o Pai. O próximo testemunho que Jesus apresenta de sua divindade são suas obras, as mesmas obras do Pai. Em 1 Coríntios, Paulo diz que os judeus pedem sinais visíveis do poder de Deus, enquanto os gregos ou gentios buscam sabedoria. Por essa razão, a vinda de Jesus para os judeus foi acompanhada de obras miraculosas do poder de Deus. Mas Jesus foi rejeitado mesmo assim, provando que não basta ver para crer. Em seguida, Jesus fala do testemunho do próprio Pai. O Pai que me enviou, ele mesmo testemunhou a meu respeito. Vocês nunca ouviram a sua voz, nem viram a sua forma. Isto coincide com o testemunho de João Batista, de que Deus nunca foi visto por alguém. O Filho unigênito que está no seio do Pai, esse o revelou. Finalmente vem o testemunho das Escrituras, que nos tempos de Jesus se limitavam ao Antigo Testamento. Aqueles fariseus e escribas estudavam cuidadosamente as Escrituras por acreditarem em encontrar nelas a vida eterna, sem perceber que elas testificavam de Jesus. Agora Jesus revela o real motivo de não ser recebido pelos judeus. Vocês não querem vir a mim para terem vida. Era tudo uma questão de vontade, de querer. O mesmo obstáculo que todo ser humano hoje tem. Nós, por natureza, não queremos ir a Jesus para termos vida eterna. E foi por isso que ele explicou a Nicodemos, um pouco antes, que era necessário nascer de novo, nascer do alto, tornar-se nova criatura. Por não terem o amor de Deus, os judeus receberiam qualquer um que viesse em seu próprio nome. Eles amavam a si mesmos. Eles gostavam de bajular outros homens e serem bajulados por eles. Todos nós somos assim. Mas Jesus, que não veio buscar glória ou aplausos como se fosse uma celebridade qualquer, não interessava aqueles fariseus, incapazes que eram de enxergar Jesus nos escritos de Moisés. Mas o que Moisés teria escrito de Jesus? Veja nos próximos 3 minutos.
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4: Uma hora e 11 minutos.

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2: Vamos lá.

0: Momento de meditação. Jesus, porém, não respondeu palavra. Marcos 15:5. Não há na Bíblia um quadro mais tocante que o do Salvador em silêncio, sem responder palavra alguma aos que o injuriavam, os quais ele poderia ter feito cair prostrados a seus pés com apenas um olhar, uma só palavra de repreensão. Mas ele os deixou falar e fazer o pior. E ali ficou no poder do silêncio de Deus, o mudo Cordeiro de Deus. Há um silêncio que deixa Deus operar por nós. O silêncio que para com os próprios planos e auto-reivindicação, com os próprios recursos de sabedoria e com suas previsões, e deixa que Deus proveja e responda ao golpe cruel, segundo seu amor fiel e infalível. Quantas vezes perdemos a intervenção de Deus porque tomamos nas mãos a nossa própria causa e avançamos em nossa defesa? Que Deus nos dê este poder de guardarmos silêncio e também nos dê este espírito manso.
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0: Oh, Pai das Luzes, mais uma vez, em nome de Jesus, me apresento na Tua presença, reconhecendo que o desejo de uma vida melhor para nós, acima de tudo, está no Teu coração. Mas tantos são os atalhos, desvios, paralelos que nos são oferecidos. E quantos acabam achando que a melhor saída são verdadeiramente os atalhos. Senhor, vem neste momento restaurar, vivificar, levantar o coração caído, desnorteado, aquele que se sente amarrado, impregnado em trevas. Senhor, vem com aquele sopro, aquele toque, aquela direção, aquele renovo, aquela maneira toda especial que só mesmo o Senhor, como Criador, pode fazer. Em nome de Jesus declaro cura, restauração, libertação, agora. Amém, Senhor.
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1: Nos originais, a Bíblia não é dividida em capítulos e versículos. Isso foi feito depois, nos anos de 1227 e 1551, respectivamente. Portanto, o último versículo do capítulo 16 do Evangelho de Mateus faz parte da narrativa do capítulo 17. Ok? Naquele versículo, Jesus garante aos discípulos que alguns deles não passariam pela morte antes que vissem Jesus em seu reino. Pedro, Tiago e João são os privilegiados. Eles são levados a um alto monte e Jesus é transfigurado diante deles. A palavra no original aí é metamorfose. Pedro, Tiago e João veem como Jesus será visto em sua vinda em glória, com seu rosto brilhando como o sol e suas vestes radiantes como a luz. Moisés e Elias surgem diante dele e os três conversam sobre o quê? Sobre a morte de Jesus que estava para ocorrer. A presença de Moisés e Elias prova que os que partem deste mundo continuam vivos e conscientes, além de conservarem sua identidade individual. Moisés tinha morrido e Elias tinha sido arrebatado ao céu, sem experimentar a morte, muitos séculos antes daquilo. No Antigo Testamento, Moisés foi impedido de entrar na Terra Prometida por causa de uma desobediência a Deus. Só foi permitido que olhasse de longe a terra onde tanto desejava entrar. Agora ele aparece onde? Na mesma Terra Prometida onde antes não pôde entrar. Deus tem um tempo para tudo. Só que a sua agenda não está limitada aos poucos anos da nossa vida aqui. O incrédulo, sim, este vive no desespero de realizar seus planos no curto espaço de uma vida. O crente não. O crente em Jesus não precisa ter essa pressa. Sua perspectiva de vida é eterna. Pedro imediatamente se oferece para armar três tendas, uma para Jesus, outra para Moisés e outra ainda para Elias, colocando os três em um mesmo nível. E imediatamente uma nuvem resplandecente surge e dela sai uma voz que diz: "Este é o meu filho amado em quem me agrado. Ouçam-no." Os discípulos se prostram no chão e quando abrem os olhos só veem quem? Jesus. Moisés e Elias desapareceram. Moisés e Elias eram servos de Deus. Mas Jesus é o unigênito filho de Deus, o único homem gerado por Deus. Jesus é ao mesmo tempo Deus e homem, a expressa imagem da divindade, o único sem começo nem fim. Será que você é daqueles que tentam colocar Jesus no mesmo plano dos grandes homens e filósofos e heróis da história da humanidade? Por mais gratificante que tenha sido a experiência dos discípulos diante de Jesus transfigurado, eles agora precisam descer da montanha e encarar a vida do jeito que ela é, com tristezas, problemas e enfermidades, nos próximos 3 minutos.
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2: 2 horas e 11 minutos.
3: Eu não sei o que se perdeu na tua vida, mas eu sei que o Senhor é poderoso para trazer de volta. Se você crê que o Deus da restituição está aqui nesse lugar, querido, oh, clame a Ele, meu amado.

não sei quantos aqui precisam, querido, mas eu creio que o Deus da restituição está nesse lugar. Quantos creem que o Deus da restituição está aqui, querido? Se você crê, levante as suas mãos, meu amado. Levante as suas mãos e comece a clamar a Ele, querido. Comece.

comigo.

0: será num nível muito maior daquilo que se perdeu, querido. Será num nível muito maior do que se perdeu. Será pelo menos 7 vezes mais.
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3: Momento de meditação. Jesus Cristo diz: venham a mim todos vocês que estão cansados de carregar as suas pesadas cargas, e eu lhes darei descanso. Mateus 11:28. As palavras de Jesus, redigidas pelo evangelista Mateus, são queridas demais entre nós, tanto que já consideramos óbvio o que elas dizem. É importante observar, porém, que elas são pronunciadas no contexto da rejeição do Evangelho por parte de muitas cidades, Mateus 11:20-24. Também em nossos dias há pessoas que, mesmo conhecendo estas palavras, rejeitam o convite de Jesus. Preferem a sobrecarga de regras impostas por suas religiões ou outras religiões. Preferem o cansaço causado pelas tantas receitas de felicidade encontradas por aí. Preferem seguir a inconstância e sorte em vez de tomar sobre si o jugo suave e o fardo leve de Jesus. Em nossa vida cristã não precisamos carregar pesadas cargas, porque seguimos uma pessoa a quem amamos, que nos dá exemplo de vida e que é gentil e paciente conosco, Jesus. Ou como expressa bem Isaías, Ele mora conosco, mora com os humildes e aflitos, mora com aqueles que sofrem ao constatar sua incapacidade de agradar a Deus por esforço próprio, com aqueles que têm vida quebrantada, quase extinta, por procurar salvação por si mesmos, por esbarrar sempre de novo no próprio pecado. Os humildes a quem Isaías se refere são os justos e piedosos que fazem de Deus o seu refúgio, em contraste com os outros que esperam sua salvação dos ídolos, conforme Isaías 57:1 e 57:13. Vamos também nos humilhar, reconhecendo que precisamos dele, que precisamos de Jesus. Vamos segui-lo com a certeza de que somente nele há salvação.

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Senhor, dá-me a esperança para vencer minhas ilusões. Plantai em meu coração a semente do amor e ajuda-me a fazer feliz o maior número de pessoas possível. Isso para ampliar seus dias risonhos e resumir suas noites tristonhas. Transforma meus rivais em companheiros, meus companheiros em amigos e meus amigos em entes queridos. Não me deixe ser um cordeiro perante os fortes e nem um leão diante dos fracos. Dá-me o sabor de saber perdoar e afastai de mim o desejo de vingança. Senhor, iluminai meus olhos para que eu veja os defeitos de minha alma e vendai-os para que eu não comente os defeitos alheios. Senhor, levai de mim a tristeza e não a entregueis a mais ninguém. Enchei o meu coração com a divina fé para sempre louvar o vosso nome e arrancai de mim o orgulho e a presunção. Deus, fazei de mim uma pessoa realmente justa.

Aleluia, Jesus. Oh, Deus, eu sei que sem o teu amor eu não posso viver. Por isso te buscarei todos os dias da minha vida, Senhor. Tu és tudo para mim.

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3: Nos últimos 3 minutos, nós vimos os apóstolos serem enviados a uma missão específica. E nós compreendemos o caráter judaico de muitas passagens dos evangelhos, que foi um período de transição antes da formação da igreja em Atos capítulo 2. Agora nós encontramos João Batista, na prisão. E ele está inquieto, claro. Tem dúvidas a respeito de Jesus. Afinal, João tinha recebido de Deus a missão de anunciar a chegada do Messias, o rei de Israel, aquele que libertaria o povo de seus inimigos, que inauguraria uma nova era de paz, prosperidade. Ao invés disso, ali estava João, jogado num cárcere e prestes a ser decapitado. Jesus manda avisá-lo de que ele era realmente o Messias esperado, e suas credenciais o qualificavam para isso. No Antigo Testamento, os profetas diziam que o Messias seria capaz de curar cegos, aleijados, leprosos, surdos. Só não falava de ressuscitar os mortos, portanto, Jesus foi além das expectativas. A questão era que o tempo de colocar a casa em ordem ainda não havia chegado, daí a dúvida de João. Era apenas uma questão de tempo. Acontece conosco quando nós vemos que as circunstâncias parecem não mudar após a nossa conversão. Às vezes elas ficam até piores. Isso é como uma viagem. Você passa horas e dias viajando para visitar uma pessoa querida e acha isso maçante, claro. É só quando você chega lá, no fim, que os meios acabam perdendo a sua importância. Você se esquece da viagem. Mas mesmo enquanto você viaja, você já está a caminho. Já está com a passagem comprada, já está com o seu destino determinado. A questão já não é se, mas quando irá chegar. Ao crer em Jesus, você é salvo, pois sua passagem foi paga na cruz. Você já embarcou e está vendo o mundo passar pela janelinha. Mesmo assim, podem surgir dúvidas, como aconteceu com João. Não é errado ter dúvidas, não é errado ter inquietações quando elas são colocadas diante da pessoa certa. João pediu a seus discípulos que levassem suas dúvidas a Jesus. Jó, lá no Antigo Testamento, gastou todo o seu estoque de pontos de interrogação ao cobrar de Deus a razão da sua desgraça. E no final do livro de Jó, ele se dá por satisfeito, mesmo sem ter uma resposta clara das razões do seu infortúnio. Geralmente é assim que Deus trata conosco. Jesus sabe o que é ter dúvidas. Ele sabe o que é ter inquietações. É dele a pergunta: Deus meu, por que me desamparaste, por que me abandonaste? Viu? Ele sabe o que é ser humano. Mas nesse exato momento, pode ter certeza de que João Batista já não tem qualquer dúvida. Valeu a pena ter esperado. E é dele que Jesus continua falando no trecho que vamos ver nos próximos 3 minutos.
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2: Ensinando-as a guardar todas as coisas que eu vos tenho mandado. E eis que eu estou convosco todos os dias, até a consumação dos séculos. Mateus

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0: Senhor, que sejam removidas agora todas as superficialidades e artificialismo que levam o coração a ver o Senhor apenas como um mito, um folclore, uma lenda e coisas do mundo da ficção. Enquanto que o Senhor é realidade, o trauma da religião já conduziu muitos a aceitar-te como um gênio dentro de uma garrafa e nada mais, um gênio pronto, disposto apenas a atender desejos e não para ser amado. Onde houver necessidade de cura, manifesta o milagre agora. Tem gente desesperada, aflita. Tem pessoas, Senhor, desnorteadas, sem saber que direção tomar. Faz desta minha oração um lenitivo, uma bússola. Faz desse momento, Senhor, um momento de grandes realizações. Que estas simples palavras em Tuas mãos se transformem, Senhor, em grandes e profundas respostas com aquela unção que só mesmo a Tua presença confere. Perdoa pecados, sara, renova, vivifica, pois sei que Tu podes fazer infinitamente mais quanto a tudo que pensamos, porque para Ti todas as coisas são possíveis. Em nome de Jesus eu peço. Amém.
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é porque o Deus Todo-Poderoso está aqui e vai te dar vitória.

0: Este Deus é tremendo, este Deus é demais. Ai! Filha, não clames por misericórdia, porque Deus está quebrando ele, mas vai fazer dele um vaso novo.
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0: Shekinah FM, 3 horas e 55 minutos.
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0: o crente fiel é provado por Deus na fornalha das aflições. Deus está moldando o seu caráter, crente. Não envergonhe o nome do Senhor. Glória a Deus.
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0: realmente você é a protegida.
1: Lídia, teus sonhos nunca morrerão, porque Jesus está vivo.
2: Lídia, eu posso dizer, Jesus salva mesmo.
3: Lídia, você é um milagre.
4: Lídia, eu pude ver que ao teu lado esteve o braço forte, o Senhor Jesus.
2: Lídia, é muito bom ter

Aleluia. Fala, Senhor, fala, fala, fala. Nós precisamos de mais de Ti, Senhor. Nós precisamos de mais de Ti, Senhor. Precisamos da Tua presença, Deus. Por isso, encha-nos. Aleluia, aleluia. Glórias a Deus, glórias a Deus.

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0: Gracias, Marcela.
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Aleluia. Eba baixo de calabas. Amandia baixo.

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0: descerá do céu, e os que morreram em Cristo ressuscitarão primeiro. Depois nós, os que ficarmos vivos, seremos arrebatados juntamente com eles nas nuvens, a encontrar o Senhor nos ares, e assim estaremos sempre com o Senhor.
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estava morto há 4 dias. Mas Jesus deu uma ordem: tirai a pedra. E a sua irmã disse: já cheira mal. Mas Jesus dá outra ordem e diz: Lázaro, vem para fora.

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1: Muita gente leu o versículo 22 do capítulo 5 da Carta aos Gálatas colocando um S na palavra fruto. Mas veja que o que o texto diz. O fruto do Espírito é amor, gozo, paz, paciência, benignidade, bondade, fé, mansidão, domínio próprio. Percebeu que fruto é singular? A palavra aparece no singular também no capítulo 15 de João, quando Jesus diz: Eu sou a videira, vós as varas. Quem está em mim e eu nele, esse dá muito fruto. Na carta aos Gálatas, as palavras amor, gozo, paciência, etc., são as qualidades do fruto do Espírito na vida daquele que crê em Jesus, está conectado à videira verdadeira. Talvez você diga que conhece muita gente amorosa, paciente, benigna, mansa, equilibrada, que nunca creu em Jesus. Sim, é verdade. Algumas dessas qualidades podem ser encontradas naturalmente nos seres humanos e até em alguns animais. Mas o assunto aqui não são as características naturais, e sim o fruto do Espírito de Deus, ou as 9 facetas que compõem o caráter cristão. As 3 primeiras são interiores, amor, gozo e paz. Depois temos 3 exteriores de nossa relação com as pessoas, paciência, benignidade e bondade. As 3 últimas, fé, mansidão e domínio próprio, falam de nossa relação com Deus. Junte tudo isso e você tem a expressão de como Jesus é. Em Gálatas 2:20, Paulo revela como ele era capaz de dar esse fruto, como Paulo era capaz de dar esse fruto. Ele diz: Já estou crucificado com Cristo e vivo não mais eu, mas Cristo vive em mim. E a vida que agora vivo na carne, vivo-a na fé do Filho de Deus, o qual me amou e se entregou a si mesmo por mim. Percebe que a vida cristã não é uma lista de leis e regras, mas a expressão em nós daquilo que Cristo é em si mesmo? Você pode ter características naturais, como amor, paciência ou mansidão, e até desenvolver mais uma do que outra dessas características, pois são independentes entre si. Mas quando o assunto é o fruto do Espírito em nós, todas elas formam um conjunto harmônico, um fruto perfeito. Pense numa tangerina com gomos de diferentes tamanhos e você terá uma aberração, não um fruto perfeito. O fruto do Espírito no cristão traz todas essas qualidades em igual medida. Perceba também que existe uma grande diferença entre um fruto artificial, de plástico, inerte, e um fruto natural, vivo, cheiroso, suculento. O primeiro é produzido numa fábrica, pelo esforço humano. O outro cresce naturalmente, desde que esteja recebendo continuamente a seiva da árvore que o produz. Agora vai fazer muito mais sentido para você o que Jesus disse no capítulo 15 de João. Como a vara de si mesma não pode dar fruto se não estiver na videira, assim também vós, se não estiverdes em mim. Eu sou a videira, ele diz, vós as varas. Quem está em mim e eu nele, esse dá muito fruto, porque sem mim nada podeis fazer. Nos próximos 3 minutos, tudo o que você quiser, Deus fará.
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0: que não tenho prazer na morte de ninguém, diz o Senhor Deus. Convertei-vos, pois, e vivei. Ezequiel 18:32.
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2: Senhor, eu acredito que tu estás abençoando esse momento. Acredito em milagres. Sei que tu podes abrir portas agora, quanto fechar também se for preciso. Pai, olha para cada necessidade, a lágrima que cai, a dor, a tristeza, a opressão, a depressão, a angústia que tem infernizado essa casa, esse casamento, essa família. Opera agora segundo a tua misericórdia, restaurando, animando, motivando, estimulando, fazendo aquilo que a tua mão pode fazer. Faz da minha oração agora uma essência poderosa. Em nome de Jesus eu peço, porque assim eu creio. Amém.
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o crente fiel é provado por Deus na fornalha das aflições. Deus está moldando o seu caráter, crente. Não envergonhe o nome do Senhor. Glória.

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3: Olha, esqueça o quadro A Santa Ceia, de Leonardo da Vinci. Naquela época e lugar, as pessoas não se sentavam em cadeiras, e muito menos todas do mesmo lado da mesa. Elas sentavam-se no chão, em almofadas ou bancos baixos, diante de uma mesa também baixa. Sentado assim, na diagonal, encontramos João reclinado sobre o peito de Jesus. Pedro faz um sinal a João para que pergunte a Jesus quem seria o traidor. Jesus revela a João que o traidor é aquele a quem ele dará um pedaço de pão molhado, talvez em azeite ou no molho da refeição. Tudo indica que isso foi falado em voz baixa, pois ninguém mais escutou. Existe um lugar onde podemos escutar melhor o que Jesus tem a nos dizer. Esse lugar é bem perto dele. Ali nós escutamos o que outras pessoas não escutam, e nós entendemos também o que os outros não entendem. Todos na sala interpretaram o gesto de Jesus como uma expressão de seu apreço por Judas. Mas João sabe que é justamente o contrário. Até aqui, Judas andou seguindo a influência de sua própria vontade e do diabo. A partir de agora, o diabo passa a ter total controle sobre ele. O primeiro salmo diz que bem-aventurado é o homem que não anda segundo o conselho dos ímpios, nem se detém no caminho dos pecadores, nem se assenta na roda dos escarnecedores. Perceba que existe um processo: andar, parar e sentar. Todo erro e transgressão começa quando escutamos os ímpios e evolui ao nos determos em seus caminhos. Quando menos esperamos, já estamos sentados em sua roda, como companheiros deles. Não podemos evitar que o diabo nos influencia por meio de coisas, pessoas ou pensamentos, mas podemos evitar nos deter nessas coisas, pessoas ou pensamentos. Se você se desviar um grau de sua rota, o ângulo irá se abrir até que lá na frente você acaba quilômetros do seu destino original. Ao acalentar pensamentos sugeridos pelo diabo, Judas acaba se tornando companheiro dele e é totalmente dominado. Judas vira as costas para Jesus e sai da sala. Os discípulos acreditam que Jesus tenha dito a Judas para comprar alguma coisa ou dar algum dinheiro aos pobres. O versículo 27 diz que foi por Satanás ter entrado nele. E o versículo 30 termina com essas significativas palavras: e era já a noite. Quem volta as costas para a luz tem diante de si apenas densas trevas. Se você decidir viver segundo o conselho dos ímpios, inclusive o seu próprio conselho, acabará sendo um instrumento do diabo sem perceber. Mas se permanecer reclinado sobre o peito de Jesus, em íntima comunhão com ele, você descobrirá coisas que os outros ignoram. Nos próximos 3 minutos, Jesus revela qual é a carteira de identidade de um verdadeiro discípulo.
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4: 8 horas e 12 minutos.

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1: Momento de meditação. Os apóstolos ficaram muito tempo em Icônio, falando com coragem a respeito do Senhor. E o Senhor mostrava que a mensagem deles sobre a sua graça era verdadeira, pois ele dava aos apóstolos o poder de fazer milagres e maravilhas. Atos 14:3. O que diferencia o verdadeiro evangelho de Jesus de tantas outras opções religiosas? Feita esta pergunta num grupo de estudo bíblico, alguém disse: sinto que as pessoas estão atrás de ideias e filosofias que dizem o que elas querem ouvir. Ouvir o que eu gosto é ótimo. Confirma os meus valores, a minha ambição, meus ideais individuais ou individualistas. Mas o verdadeiro evangelho se diferencia pela prática, pelas atitudes. As ofertas religiosas estão tornando as pessoas cada vez mais egoístas. Trazem deuses individuais que preenchem a solidão que o mundo consumista e competitivo cria nas pessoas. Só o evangelho é capaz de mudar a vida e as atitudes de um povo. Conta a Bíblia, a palavra de Deus, que os apóstolos puderam experimentar a graça de Deus não só pregando, como também vendo o poder de Deus agir concretamente na saúde, na partilha, na melhoria das condições de vida do povo. E isso aconteceu com conflitos, pois alguns se sentiram ameaçados em seu poder e privilégios. Aqueles que creem em si mesmos e constroem seus deuses se decepcionam. Porém, os que confiam em Deus, que se revelou em Jesus, não se decepcionam jamais. Nas situações mais difíceis, grupos e pessoas se erguem, porque creem num Deus que quer vida para o seu povo. O verdadeiro evangelho gera vida, pois ali Deus mesmo vai agir.
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3: minutos. 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

0: obrigado por ceder seu ventre onde passamos a ser gente. Obrigado por suas mãos que nos limparam, acariciaram e foram a base para nosso equilíbrio. 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

0: Shekinah FM, 8 horas e 44 minutos.
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você sente no seu coração agora o arrependimento da parte do Espírito Santo, uma necessidade de recomeçar, uma necessidade de chorar pelos seus erros, pelos seus defeitos, pelas suas falhas, eu quero que você coloque a mão sobre o seu coração agora e entenda que o Senhor é aquele que nos perdoa de todo o pecado. O Espírito Santo é aquele que nos convence do pecado, do juízo e da justiça. E Jesus te ama, Ele morreu na cruz por você, Ele pensava em você lá naquela cruz. Portanto, se pois o Filho vos libertar, verdadeiramente sereis livre. Livre de todo mal, livre de todo jugo, de todo peso, de todo pecado. Repita comigo agora, Senhor Jesus, eu te recebo como meu único e suficiente Salvador. Perdoa os meus pecados, apaga as minhas dívidas, as minhas transgressões, porque eu quero começar de novo hoje. E eu declaro que o Senhor é o Filho de Deus, que veio à terra, morreu por mim e ressuscitou ao terceiro dia, e que subiu em carne e está sentado à direita do Pai. Diga ao Senhor agora: eu me arrependo e quero uma nova vida a partir de agora.

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3: Quando Jesus morreu, deixou poucas coisas materiais. O seu espólio não passava de algumas peças de roupa que acabaram sendo sorteadas entre os soldados que o crucificaram. Ele também não deixou qualquer coisa escrita de próprio punho, e tudo o que sabemos sobre ele e das coisas que falou é aquilo que os seus discípulos nos legaram. Mas antes de morrer, Jesus deixou em seu testamento algo inigualável. E é disso que fala o versículo 27 do capítulo 14 de João: deixo-vos a paz. A minha paz vos dou. De que paz ele está falando? Daquela que não temos por natureza, porque se a tivéssemos, ele não precisaria ter vindo aqui ao mundo morrer por nós. Quando está prestes a morrer, Jesus aponta para uma das consequências do seu sacrifício, a paz. O seu sacrifício seria único, e o único meio de Deus fazer as pazes com o homem. Uma pessoa que crê em Jesus, que aceita para si tudo o que o seu sacrifício significa, tem a paz com Deus, tem paz completa com Deus. Trata-se de uma paz eterna e permanente que nada ou ninguém pode tirar. Como você se sentiria se acabasse de receber a notícia de que um câncer foi curado? Ou que uma dívida impagável foi anistiada? Ou que sua pena, caso fosse um criminoso, tivesse sido anulada? Você teria paz com respeito a essas coisas, uma sensação de alívio que o levaria a suspirar, a sorrir. Você teria trocado um futuro sombrio por um futuro brilhante. Seria essa sensação de paz que invadiria o seu coração. E se Deus disser que os seus pecados estão todos perdoados, que você vai viver eternamente em um corpo imortal e incorruptível, que tem para si um lugar reservado na glória dos céus, como você se sentiria? Deixo-vos a paz, Jesus disse. A minha paz vos dou. Esse é o legado de Jesus para aqueles que creem nele. Não um alívio passageiro de um problema de saúde, financeiro ou legal, mas uma paz eterna e consolidada por Jesus por meio de sua morte e ressurreição. Eu e você recebemos o pecado de Adão e nem sequer podemos alegar que não tínhamos nada a ver com o que aconteceu no Jardim do Éden. É só ver quantas vezes nós pecamos para entendermos que estamos constantemente fazendo uso dessa herança maldita que nós recebemos de Adão. Agora Cristo oferece outra herança, o perdão completo de seus pecados e a paz que excede a todo entendimento. Deixo-vos a paz, a minha paz vos dou. Não vou lá dou como o mundo a dar. Não se turbe o vosso coração, nem se atemorize. Sim, o mundo também oferece uma paz, mas ela é como as poucas peças de roupa que os soldados tiraram de Jesus e logo estariam podres. A paz que o mundo oferece é uma satisfação efêmera na compra de uma roupa, do primeiro carro ou na conquista de um novo amor. Quantas vezes você quis desesperadamente algo, conseguiu isso e depois perdeu o interesse? Nos próximos 3 minutos, descubra como obter o máximo do seu relacionamento com Jesus.
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4: Na FM, 9 horas e 10 minutos.
5: O mestre está passando aqui. Não perca tempo.

acontece, meu irmão. Se você romper a multidão e perceber que o mestre está passando aí perto de você, não perca tempo não, querido. Estenda a tua mão, porque hoje é dia de bênção para todos.

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3: Momento de meditação. Ó Deus eterno, lembra-te da tua bondade e do teu amor que sempre nos mostraste. Salmo 25:6. Para falar da bondade e do amor de Deus, precisaríamos de toda uma vida e ainda não daríamos o assunto por encerrado. Por mais digna que seja a vida do homem, por mais justas que sejam suas atitudes, ninguém está livre do pecado. O ser humano é pecador desde o seu nascimento e precisa da bondade de Deus. Esta realidade atinge toda a humanidade. O rei Davi sabia disso. Ele foi um excelente rei que ampliou os domínios de Israel, tornou-se famoso e poderoso. Era respeitado e temido. Tinha muitos inimigos. No Salmo 25, Davi traça o perfil de um pecador que confia nas promessas de Deus. E Davi nos ensina a andar pelo caminho da humildade ao nos relacionarmos com Deus. Exaltar a Deus, demonstrar inteira confiança nele e confessar nossos pecados, ter certeza de que Deus tem intimidade com os que o temem. Tudo isso Davi faz. Porém, ele sempre volta ao problema crônico na vida terrena do homem. Sou pecador e nada mereço. Nem sempre é fácil confessar, nada mereço. Mas esta é a realidade da qual não podemos fugir. Por isso, o pecador, sempre arrependido de seus pecados, mas confiante no perdão que Cristo adquiriu na cruz, suplica: ó Deus eterno, lembra-te da tua bondade e do teu amor, que sempre nos mostraste. E é verdade, Deus mostrou seu amor desde o início para com a humanidade. Que esta certeza nos leve a confiar cada vez mais nele.

nosso coração, a nossa fé. Acredite, nós vamos conseguir. Vai dar tudo certo.

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2: O homem trabalha, ele simplesmente trabalha. 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Agora é momento de oração.
3: Santo Pai, eu levanto as minhas mãos com fé nesse estúdio para pedir a tua manifestação. Tem muita gente precisando agora do teu sopro, do teu toque, da tua interferência bendita. Em tantos lugares a maldição parece prevalecer. O desânimo parece ter tomado as rédeas. Tudo parece um colapso, uma catástrofe. É o casamento, é a família. Senhor, quantas vidas percebendo que estão realmente indo para um despenhadeiro, um precipício. Ajuda, Espírito Santo, cada um, de modo que clamem, que reconheçam que há um nome, há um novo e vivo caminho até Deus. Que por mais difíceis e complicadas que sejam as lutas, as provas, os problemas do dia a dia, o Senhor continua sendo socorro bem presente em todos os momentos e lugares. É assim que no nome de Jesus eu peço e já te agradeço pelo alívio, pelo consolo e conforto. Amém.
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5: 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Ele é Deus presente. Deus de Abraão, Isaac e Jacó.

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3: Os incrédulos, fariseus e saduceus, pedem a Jesus um sinal do céu. Fariseus e saduceus eram duas seitas dos judeus que não concordavam entre si, mas que se uniram contra Jesus. Um sinal do céu. Se você já leu os evangelhos ou acompanhou esta série até aqui, irá concordar que só faltava o céu cair na cabeça deles. Aqueles que sabiam interpretar o aspecto do céu para fazer a previsão do tempo, eram incapazes de interpretar os sinais dos tempos para identificar aquele que veio do céu, que estava ali na frente deles. Todos os sinais de que precisavam estavam diante deles e podiam ser conferidos pelos livros dos profetas que previram a vinda de Cristo. Eles assistiam uma espécie de replay ao contrário. Todos nós gostaríamos de viajar ao passado para conhecer algum personagem dos livros de história. Ali era o contrário. Por séculos, os judeus leram sobre o Messias nos livros dos profetas. E agora se recusavam a crer no próprio, bem ali na frente deles. Sinais e milagres não são suficientes para mudar um coração endurecido. Quando você não quer crer, não existe argumento que faça você mudar de ideia. Não é uma questão de evidência, é uma questão de vontade. Havia mais uma profecia do Antigo Testamento que estava para se cumprir, e aqueles mesmos religiosos teriam parte ativa nela, quando entregasse o seu Messias à morte. Era o que Jesus chamava de sinal de Jonas, que foi engolido por um grande peixe e saiu vivo de suas entranhas. Ele seria engolido pela morte e ressuscitaria no terceiro dia. Mas nem todos eram como aqueles religiosos. Se por um lado você encontra incredulidade e oposição dos religiosos judeus, por outro você encontra pessoas que aguardavam pelo Messias e viram em Jesus a concretização de suas expectativas. Alguns viram isso tão logo tiveram o menino Jesus em seus braços. Outros foram comparar a sua vida e os seus milagres com o que tinha sido escrito pelos profetas do Antigo Testamento e creram nele. É provável que alguém, até ao ver aquele homem ensanguentado, pregado numa cruz, como um animal sacrificado, tenha se lembrado do que dissera João Batista, o precursor do Messias: "Eis o Cordeiro de Deus que tira o pecado do mundo." Aquilo que para as pessoas daquele tempo era a concretização dos oráculos de Deus, para você agora é história. Mas crer continua sendo uma questão de vontade. Você acredita em tanta notícia ruim que vê nos jornais e na TV e não vai crer nas boas novas de que Cristo morreu e ressuscitou para salvar você? Ser incrédulo não significa não ter religião. Há muitas religiões que levam as pessoas à incredulidade por alimentarem os seus fiéis com fermento. É o que você vai ver nos próximos 3 minutos.
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2: Momento de meditação. Deus sempre mostrou quem Ele é, por meio das coisas boas que faz. É Ele quem manda as chuvas do céu e as colheitas no tempo certo. É Ele quem dá também a comida e enche o coração de vocês de alegria. Atos 14, 17. Você já se sentiu como um preso, aquele que fica entre quatro paredes e para onde quer que se vire não consegue achar uma saída? Você tentou uma saída por aqui e eis uma parede. Tentou por ali um muro enorme. Sensação de impotência total, fracasso e frustração tomam conta de você. Para resolver os problemas, você escolheu o caminho, o jeito, a hora, se apoiou em sua experiência anterior, em sua inteligência e sabedoria. Só esqueceu talvez de um detalhe importante: colocar esses problemas e as possíveis soluções aos pés do Senhor. É Ele quem manda as chuvas do céu, quem dá comida, quem enche os corações de alegria. Quando nós nos colocamos aos seus pés, aos pés do Senhor, e lhe entregamos nossos encaminhamentos, não precisamos nos atormentar mais. Falamos com confiança: Senhor Jesus, aqui está a tua serva, o teu servo, com o problema e o encaminhamento feito. Dirige tudo para que a solução se concretize da melhor forma e para o meu bem. Tu que és Deus Todo-Poderoso e meu Pai Celestial e enxergas a próxima curva do meu caminho. Por amor de Jesus. Amém. É só confiar nas promessas que não falham por meio das coisas boas que faz. A hora do Senhor pode não ser a nossa. Ainda não é chegada a minha hora. O caminho pode ser outro, maravilhoso e inesperado. A solução pode ser mais simples do que imaginamos. Para Deus nada é impossível. E quando a solução chega na hora dele, o nosso coração se enche de alegria, muita alegria, e nós louvamos o nome do Senhor para sempre.
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2: Pai das luzes, eu acredito em milagres. Eu já vivi milagres. Eu tenho pregado milagres. E reconheço que milagres podem acontecer agora. Tu sabes, Senhor, de cada necessidade, cada situação conflituosa. Talvez é a esposa, é o esposo, esse casamento que está ameaçado. Até em divórcio já se falaram. Eu acredito que é possível uma vida melhor para o casamento. É certo que devemos nos esforçar, porque os dias são maus, evidentemente. Tantos e tantos bombardeios são direcionados para a vida do casal. Mas agora, Senhor, vem com a Tua força, vem com a Tua misericórdia. Faz novas todas as coisas na vida desse casal. Essa mulher que clama, esse homem dentro do carro, esse coração, Senhor, que diz: opera, Deus, a bênção que meu casamento tanto precisa. Senhor, declaramos a vitória, ordenando que todos os espíritos imundos que vêm visando matar, roubar e destruir sejam colocados por terra. Nesse momento, nós assim cremos, porque no nome de Jesus assim pedimos. Amém.
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3: Na cena da crucificação, o soldado fere com a lança o corpo morto de Jesus e dali saem sangue e água. O sangue nos limpa da culpa do pecado e a água representa a purificação da corrupção que o pecado causa em nós. Já ouviu falar do hino Rocha Eterna? No original inglês, o seu autor expressou muito bem o que chamou de dupla cura. Numa tradução literal, a primeira estrofe seria mais ou menos assim: Rocha eterna, ferida por mim, quero refugiar-me em ti. Que a água e o sangue do teu lado ferido me sirvam. De dupla cura, salvando-me da ira e purificando-me do pecado. O apóstolo João, em sua primeira carta, diz que o sangue de Jesus nos purifica de todo o pecado. E Hebreus 9 diz que o sangue de Jesus nos dá liberação e inteira certeza de fé, tendo os corações purificados da má consciência e o corpo lavado com água limpa. Vamos voltar agora à cena da lavagem dos pés. Ao chegar a vez de Pedro ter seus pés lavados, ele se recusa, dizendo: nunca me lavarás os pés. Mas a resposta do Senhor o faz mudar de ideia: se eu te não lavar, não tens parte comigo. A expressão parte comigo tem o sentido de andar junto com Jesus, ter comunhão com ele. Imediatamente Pedro muda de ideia e vai ao outro extremo: Senhor, não só os pés, mas também as mãos e a cabeça. A resposta de Jesus nos ensina muita coisa. Aquele que está lavado não precisa lavar senão os pés, pois no mais todo está limpo. No Antigo Testamento, o sacerdote era lavado uma vez da cabeça aos pés, quando era consagrado para o sacerdócio e para o serviço do templo. Depois disso, ele precisava lavar apenas as mãos e os pés para entrar na presença de Deus. Jesus diz a Pedro que ele já está limpo, exceto os pés, e o mesmo vale para você se você já tiver nascido da água e do Espírito. Pedro aprendeu a lição, pois mais tarde em sua epístola ele escreve que somos de novo gerados pela palavra de Deus. A água da palavra não apenas nos infunde vida ao nascermos de novo, mas também nos deixa limpos para estarmos na presença de Deus. Porém, o contato com o mundo exige que tenhamos, por assim dizer, os pés lavados pela mesma palavra. Ela ajuda a tirar a poeira do mal que gruda em nós. Daí a importância de lavarmos os pés uns aos outros com a palavra. Mas ao dizer que os discípulos só precisavam lavar os pés por já estarem limpos, Jesus acrescenta: mas não todos. Entre eles existe um homem em quem a palavra de Deus não tem qualquer efeito: Judas. Judas ainda está sujo. E você? Precisa ter apenas os pés lavados ou ainda está na sua condição original, sujo aos olhos de Deus? Nos próximos 3 minutos, veremos como cada um pode lavar os pés de seu irmão.
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1: 11 horas e 13 minutos.
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2: Momento de meditação. Paulo escreve: o Senhor me disse, o meu poder é mais forte quando você está fraco. 2 Coríntios 12, 9. Um menino estava aprendendo a nadar com seu pai. Com sua grande mão, o pai mantinha o menino sobre as águas e lhe ensinava os movimentos necessários. O garoto, cheio de autossuficiência, falou: pode tirar a mão, eu já sei como fazer. O pai atendeu o pedido e imediatamente o menino começou a afundar. Gritou por socorro e o pai novamente o sustentou sobre a água e continuou com amor a lição. Na nossa vida, que é um constante aprendizado em administrar novas situações, nos assemelhamos ao menino. Queremos resolver tudo do nosso jeito. Deus, pode deixar que eu resolvo. E esquecemos que é Ele quem nos faz levantar pela manhã, nos dá forças para viver o dia e nos sustenta por suas graciosas mãos. Quando Deus afrouxa sua mão, nós nos sentimos sem forças. Olhamos à volta sem encontrar solução. Então nos lembramos que é Deus, onipotente, o Pai de toda a graça que nos manteve à tona até aquela data. Lembramos também das suas promessas maravilhosas e clamamos: Pai, socorre-me. E como Pai do menino na história, Deus nos atende, nos socorre e nos salva. Na fraqueza, na situação difícil e sem saída, é que Deus se mostra mais visível. É quando desesperamos em nós mesmos que o poder e a graça de Deus nos envolvem e nos acalmam. É nessa ocasião que colocamos a confiança e esperança nele e não em nosso pobre e ineficaz poder de solução. Mesmo que Deus opte por uma alternativa não cogitada por nós, ainda assim precisamos confiar, pois Deus nos ama profundamente em Jesus Cristo e opta sempre pelo melhor, com vistas à felicidade eterna.

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1: Meu Pai, em Êxodo 15, 26, o Senhor mesmo diz: pois eu sou o Senhor que te sara. Naquela ocasião, a amargura estava presente na água, o que me faz pensar na amargura da enfermidade que pode estar agora em muitos corpos. Doenças que surgiram de situações físicas, psicológicas e até espirituais. Físicas por questões hereditárias, maus tratos ao corpo na alimentação, no descaso e até no trabalho. Doenças psicológicas, Senhor, que apareceram depois de contínuas inquietações pelo próprio medo de contrair a doença ou considerar um pequeno mal-estar motivo de algo destruidor. E ainda as enfermidades espirituais que vieram por causa de práticas e envolvimentos com coisas que o mundo espiritual fora de Deus impõe de modo baixo e escandaloso até na ética e nas concepções de higiene, meu Deus. Mas agora, em nome de Jesus, declaro que tu és o Deus que sara a ponto de reverter esse quadro de amargura. Não importa qual seja o procedimento, pois para o Senhor não há diferença. Tanto uma simples dor de cabeça, até as situações mais difíceis e complicadas, tudo para ti é fácil, tudo para ti é simples. Quer o sintoma, meu Deus, quer a doença, quer o efeito, quer a causa, declaro esta maldição agora regredida ao nada. Expulso agora, Senhor, essa raiz de enfermidade, onde quer que ela estiver alojada, implantada. Faço isso em nome de Jesus mesmo. Ó Deus de toda a glória, todo o poder, que conhece cada célula, cada neurônio do corpo, ministra agora, segundo essa nossa oração em nome de Jesus, a bênção. É assim que peço, porque é assim que creio.

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2: Vem agora ao Pai das Luzes em nome de Jesus, com aquele mover que põe as coisas em seus devidos lugares. Quanta coisa, Pai, pode estar desfocada, desarrumada dentro desse coração. De repente os limites não foram respeitados, os excessos abriram portas que possibilitaram a vinda de tantas coisas desagradáveis. Vem, Senhor, curar feridas, restaurar ânimos, vivificar sonhos, esclarecer dúvidas. Sim, vem agora renovar propósitos. Tu podes neste momento promover uma cura neste corpo que se sente tomado pela dor. Sim, tu podes agora fazer a inflamação, a infecção, o mal recuar. Eu declaro isso porque assim creio no nome de Jesus. Amém.
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seja o teu nome, Senhor. Se essa salva de palmas é para Jesus, bata porque ele merece.

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2: A segunda vinda de Cristo é visível em todo mundo. Ao contrário do arrebatamento secreto dos que creram em Jesus, que deve ocorrer uns 7 anos antes. Assim como o relâmpago sai do Oriente e se mostra no Ocidente, assim será a vinda do Filho do Homem. Quando Jesus veio da primeira vez como humilde ser humano, ele foi rejeitado e entregue à morte. Sua segunda vinda não será assim. Ele não virá mais como o servo que se esvaziou a si mesmo, mas virá em glória e majestade. Quando ele morreu na cruz, houve trevas por toda a terra. A terra tremeu. Quando ele voltar, o sol voltará a se escurecer e o firmamento será abalado. Mateus fala de estrelas cadentes e do sinal do Filho do Homem sendo visto por todos no céu. Aí sim vai cair a ficha para muita gente. Todas as nações do mundo se lamentarão quando virem o Filho do Homem vindo nas nuvens do céu com poder e grande glória. O profeta Zacarias revela os sentimentos de Jesus nessa hora. Olharão para mim a quem traspassaram e lamentarão. E pudera, você pode imaginar o que é ver retornar assim aquele de quem os homens achavam ter se livrado lá na cruz? É o mesmo Jesus que o povo escolheu para morrer em lugar de Barrabás, um ladrão e assassino, e nem imaginavam que ele estava realmente morrendo ali no lugar de pecadores. É o mesmo Jesus em nome de quem foram realizadas cruzadas e guerras sangrentas. É o mesmo em nome de quem foram assassinados milhões de verdadeiros cristãos. O mesmo cujo nome é hoje explorado por mercadores de almas. Sim, naquela hora ninguém terá dúvida. O desprezado carpinteiro agora surge como rei de reis e senhor de senhores. O condenado aflito, cujo rosto foi alvo de socos e cuspidas dos seus algozes, ele desce agora com o rosto brilhando como o sol. O humilde cordeiro agora vem como leão, não mais montado num jumentinho, mas tendo as nuvens como sua carruagem. A vinda de Jesus será digna daquele que é a imagem do Deus invisível, o primogênito de toda a criação, pois nele foram criadas todas as coisas, nos céus e na terra, as visíveis e as invisíveis, homens, anjos, tudo. Todas as coisas foram criadas por ele e para ele. Do átomo ao universo, com suas incontáveis galáxias, tudo feito por ele e para ele. Ele é antes de todas as coisas e nele tudo subsiste. Ele é o que mantém todas as coisas pela palavra do seu poder, inclusive eu e você. Se você ainda não creu em Jesus, a hora é agora. Os que não crerem antes do arrebatamento secreto da igreja passarão os 7 anos de tribulação acreditando piamente no anticristo e verão Jesus vindo dos céus não mais como salvador, mas como juiz. Hoje a salvação é oferecida de graça. Depois, não pague para ver. Nos próximos 3 minutos, os anjos partem numa missão de resgate.
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1: Momento de meditação. Cristo Jesus, o nosso Salvador, acabou com o poder da morte. Segundo Timóteo 1:10. Um dos maiores poderes que existe no mundo é o poder da morte. Ela está presente em todos os lugares, entre ricos e pobres, atinge sábios e letrados, exerce um verdadeiro domínio sobre as pessoas. Por medo da morte, seres humanos entregam todos os seus bens aos bandidos. Por medo da morte, os indivíduos negam suas convicções mais profundas. É difícil enfrentá-la. Só Deus pode vencer a morte. E Ele o fez. Quando o Filho de Deus, Jesus Cristo, veio ao mundo, Ele enfrentou todas as dificuldades. Ele enfrentou, inclusive, o poder da morte. Mas a sepultura não foi o destino final de Jesus. Ele venceu a morte. Ao ressuscitar, Jesus trouxe para todos a boa notícia de que o poder da morte finalmente havia sido vencido. A vitória sobre o poder da morte é sua, é minha, prezado ouvinte. Não precisamos mais temer. Quando tentarem, por meio de ameaças, nos convencer a viver uma vida desagradável a Deus, não precisamos temer. O poder da morte já está vencido. Esta notícia é uma grande fonte de energia e de coragem para nós vivermos todos os dias da nossa vida dedicados ao serviço de Deus.
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oro para que cada um te conheça mais. Porque assim sendo, o teu reino virá. Como precisamos ainda mais te invocar para que tua unção envolva essa terra. Ajuda cada um a ser mais atento e fugir de tudo que não é a tua vontade. Senhor, a religião tantas vezes ensinou um Deus que o Senhor não é. Por isso existem tantas pessoas com traumas quando ouvem a palavra Deus, igreja, Bíblia, enfim. A tua grande vontade é que tenhamos comunhão contigo. É possível ouvir a tua voz. Diz a tua palavra em João 10, 14 que a ovelha conhece a voz do seu pastor. Há tanta gente desviada pelo fato de ouvir lobos, travestidos e ovelhas, Senhor. Consagre esse ouvido que agora invoca teu nome, pede perdão, se arrepende e crê no quanto é a tua vontade a nossa plena libertação. Faz agora o milagre. Em nome de Jesus, eu peço e creio. Amém.

0: Eu só esqueci de falar que eu não consigo cantar essa.
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2: Todo lugar é comum até Jesus passar por ele. E Jesus está aqui nessa noite.

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1: Olha, esqueça o quadro A Santa Ceia, de Leonardo da Vinci. Naquela época e lugar, as pessoas não se sentavam em cadeiras, e muito menos todas do mesmo lado da mesa. Elas sentavam-se no chão, em almofadas ou bancos baixos, diante de uma mesa também baixa. Sentado assim, na diagonal, encontramos João reclinado sobre o peito de Jesus. Pedro faz um sinal a João para que pergunte a Jesus quem seria o traidor. Jesus revela a João que o traidor é aquele a quem ele dará um pedaço de pão molhado, talvez em azeite ou no molho da refeição. Tudo indica que isso foi falado em voz baixa, pois ninguém mais escutou. Existe um lugar onde podemos escutar melhor o que Jesus tem a nos dizer. Esse lugar é bem perto dele. Ali nós escutamos o que outras pessoas não escutam, e nós entendemos também o que os outros não entendem. Todos na sala interpretaram o gesto de Jesus como uma expressão de seu apreço por Judas. Mas João sabe que é justamente o contrário. Até aqui, Judas andou seguindo a influência de sua própria vontade e do diabo. A partir de agora, o diabo passa a ter total controle sobre ele. O primeiro salmo diz que bem-aventurado é o homem que não anda segundo o conselho dos ímpios, nem se detém no caminho dos pecadores, nem se assenta na roda dos escarnecedores. Perceba que existe um processo: andar, parar e sentar. Todo erro e transgressão começa quando escutamos os ímpios e evolui ao nos determos em seus caminhos. Quando menos esperamos, já estamos sentados em sua roda, como companheiros deles. Não podemos evitar que o diabo nos influencie por meio de coisas, pessoas ou pensamentos, mas podemos evitar nos deter nessas coisas, pessoas ou pensamentos. Se você se desviar um grau de sua rota, o ângulo irá se abrir até que lá na frente você acaba quilômetros do seu destino original. Ao acalentar pensamentos sugeridos pelo diabo, Judas acaba se tornando companheiro dele e é totalmente dominado. Judas vira as costas para Jesus e sai da sala. Os discípulos acreditam que Jesus tenha dito a Judas para comprar alguma coisa ou dar algum dinheiro aos pobres. O versículo 27 diz que foi por Satanás ter entrado nele. E o versículo 30 termina com essas significativas palavras: e era já a noite. Quem volta as costas para a luz tem diante de si apenas densas trevas. Se você decidir viver segundo o conselho dos ímpios, inclusive o seu próprio conselho, acabará sendo um instrumento do diabo sem perceber. Mas se permanecer reclinado sobre o peito de Jesus, em íntima comunhão com ele, você descobrirá coisas que os outros ignoram. Nos próximos 3 minutos, Jesus revela qual é a carteira de identidade de um verdadeiro discípulo.
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0: momento de meditação. Eis aqui, tenho começado a dar-te. Começa, pois, a possuir. Deuteronômio 2:31. Muitas promessas de Deus estão condicionadas a um começo de ação da nossa parte. Isto é, quando começamos a obedecer, Deus começa a abençoá-los. Grandes promessas foram feitas a Abraão, mas nenhuma delas poderia ter sido alcançada se ele ficasse esperando na Caldeia. Ele teve de deixar lar, amigos, o país e sair por veredas desconhecidas. Continuar avançando em constante obediência a fim de receber as promessas. Os 10 leprosos receberam a ordem de ir apresentar-se ao sacerdote. Indo eles, foram purificados. Se tivessem esperado para ver a purificação em seu corpo antes de saírem, nunca teriam visto. Deus estava esperando para purificá-los. E no momento em que sua fé entrou em ação, a bênção veio.
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0: Pai Celeste, como é bom perceber que Tu estás no controle. E eu sei, Senhor, que a Tua vontade é manifestar poder agora, curando, libertando, restaurando, avivando. Ah, Senhor, eu sei que a minha voz está chegando em tantos lugares, onde a secura, o desânimo, a tristeza, a angústia parecem falar mais forte. Ousa-me agora, Senhor. Porque tem gente acreditando, tem gente de mãos levantadas, joelhos dobrados, tem gente dentro de um carro, num supermercado, tem gente num escritório, numa casa, na fazenda, na chácara, no sítio, agora entendendo que algo poderoso pode acontecer. Faz, Senhor, dessa nossa prece nesse momento, em nome de Jesus, uma chave para abrir poderosas portas. É, Tu sabes de sonhos, projetos, quanta coisa ruim tem acontecido nesse coração que foi tomado muitas vezes, Senhor, por uma força contrária, não conseguiu reagir, não entendeu o que era preciso expor a Tua palavra. Cura agora, vivifica, renova cada um. Traga para dentro desse coração motivação, inspiração, alegria, contentamento, prazer em viver. Repreendo as trevas, a maldição, saia. Ordenamos que todos os espíritos contrários agora sejam desalojados e que esse coração tenha alegria, paz e felicidade. Uma vida melhor. Em nome de Jesus. Amém.
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1: Geralmente as coisas mais importantes são mencionadas na hora da despedida. E não é diferente nesse capítulo. Ao falar da época quando eles teriam o Espírito Santo habitando em si, isso é a nossa época, Jesus diz: "Nesse dia vocês pedirão em meu nome." E acrescenta: "Não digo que pedirei ao Pai em favor de vocês." Enquanto estava aqui, Jesus orava ao Pai pelos discípulos. Em breve, eles próprios orariam por si mesmos ao Pai. Ele continua revelando uma verdade fundamental da fé cristã: saí do Pai e vim ao mundo. Outra vez deixo o mundo e vou para o Pai. Este versículo põe por terra qualquer crença em Jesus como sendo um mero homem, apenas mais evoluído espiritualmente. Não, ele não foi criado como eu e você. Ele saiu do Pai. Isso significa que Jesus coexistia com o Pai na eternidade antes mesmo de assumir a forma humana ao nascer da Virgem. Ao escrever aos Colossenses, Paulo deixa claro quem é este que entrou no mundo. Deus se manifestou em carne. Deus se manifestou em carne. Foi justificado no Espírito, visto dos anjos, pregado aos gentios, crido no mundo, recebido acima na glória. Isso está em Colossenses 3,16. Os alicerces do cristianismo se assentam sobre o fato de Jesus ser Deus e homem, tão divino quanto o Pai e o Espírito Santo, e tão humano quanto eu e você, exceto o pecado. Mas agora ele diz aos discípulos que irá deixar o mundo e voltar ao Pai, e em seguida revela que seria abandonado por eles na pior hora, mas que não ficaria só, pois o Pai estaria com ele. Este é outro mistério da Trindade. Na cruz, Jesus seria abandonado por Deus, ao ser feito pecado por nós. Deus não poderia ter comunhão com o pecado. Ele é luz, e a luz sairia de cena nas 3 horas de trevas, quando o juízo divino caísse sobre Jesus lá na cruz. Cumprindo a profecia do Salmo 22, versículo 1, Jesus daria o brado: meu Deus, por que me abandonaste? Mas, do mesmo modo como Abraão acompanhou seu filho Isaac até o altar, o Pai faria o mesmo com Jesus, o filho. Só que neste caso não haveria um carneiro para substituí-lo. Jesus, o Cordeiro de Deus, é que seria a vítima. Ele seria abandonado por Deus, porém consolado pelo Pai. Na adversidade estarei com ele, diz o Salmo 91, versículo 15. Como pode ser isso? Deus abandona Jesus, mas o Pai não? Parece uma contradição, não é? Mas não é. Trata-se apenas de nossa limitação humana para entender a intimidade das coisas de Deus. Aqui Jesus diz claramente aos discípulos: aproxima-se a hora, e já chegou, quando vocês serão espalhados, cada um para sua casa. Vocês me deixarão sozinho, mas eu não estou sozinho, pois meu Pai está comigo. E assim seria até mesmo na hora do seu brado: Deus meu, por que me abandonaste? Deus longe, o Pai perto. Talvez você entenda isso melhor nos próximos 3 minutos.
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se levantaram todas aquelas virgens e prepararam as suas lâmpadas. E as loucas disseram às prudentes: dai-nos do vosso azeite, porque as nossas lâmpadas estão se apagando.

digo que não vos conheço. Vigiai, pois, porque não sabeis o dia.

0: coração arde por sua volta, Jesus. Ao Senhor. Aleluia.
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3: Tu conheces cada necessidade, meu Pai. Cura o doente agora. Liberta o aflito. Vivifica o fraco. Restaura casamentos, famílias, empregos, a vida do profissional. Toca do teu jeito, pois tu és especializado em fazer milagres. E por todas as bênçãos, muito obrigado, Senhor.

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1: Maria Madalena corre contar aos discípulos que viu o Senhor, e ele os chamou de irmãos e filhos de seu pai. Para um judeu, chamar a Deus de pai estava fora de questão. Era intimidade demais com o Criador. Porém, Jesus deixa claro que aqueles que creem nele são colocados na mesma posição de total aceitação que ele desfruta perante o Pai. Caso contrário, ele não os chamaria de irmãos. Quando você lê a Bíblia, saiba que o Espírito Santo não desperdiça palavras. Se ele diz algo, é melhor acatar, pois existe alguma razão de ser. É o caso do dia mencionado no início deste capítulo 20 do Evangelho de João, o primeiro dia da semana. No versículo 19, diz que ao cair da tarde daquele primeiro dia da semana, o primeiro dia da semana é o que hoje nós chamamos de domingo, foi nesse dia que Jesus ressuscitou e apareceu a Maria Madalena e também as outras mulheres, segundo o relato de Mateus no capítulo 28 do seu Evangelho. Também apareceu a Cleopas e a outro discípulo no caminho de Emaús, como nos informa Lucas no capítulo 24 do Evangelho dele. E também fala de uma aparição particular a Simão Pedro, nesse mesmo capítulo. É no primeiro dia da semana que Jesus se coloca no meio dos discípulos reunidos, ele bem no centro. Em Atos, capítulo 20, Lucas escreve que no primeiro dia da semana reunimos-nos para partir o pão. Paulo, em sua primeira carta aos Coríntios, ensina: no primeiro dia da semana, cada um de vocês separe uma quantia de acordo com a sua renda, para ajudar os mais necessitados. João chama de dia do Senhor o primeiro dia da semana, quando recebe a revelação do Apocalipse. Não se trata do dia do Senhor em que ele descerá do céu para julgar as nações e mil anos depois para destruir a terra. No original, João diz dia do Senhor no mesmo sentido de ceia do Senhor, de 1 Coríntios 11, ou seja, o dia que pertence ao Senhor. Na Bíblia em inglês fica mais fácil perceber a diferença. O dia do juízo é chamado de the day of the Lord, e o dia da semana que João menciona em Apocalipse é the Lord's Day. O domingo era um dia especial para aqueles discípulos, o dia em que o Senhor ressuscitou e também se colocou no meio deles. Era o dia em que eles separavam o que pretendiam colocar na coleta para suprir as necessidades dos irmãos carentes e da obra do Senhor. Era também o dia do Senhor, que se reuniam para celebrar a ceia do Senhor. O domingo não é o sábado da lei, dado aos judeus, mas é um dia especial para o cristão. É o primeiro dia, é o princípio, é o dia do Senhor, é o dia que é dele e deve ser dedicado a ele. Nos próximos 3 minutos, Jesus garante aos seus discípulos aquilo que os homens tanto procuram: a paz.
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0: Bem-aventurados os humildes de espírito, porque deles é o reino dos céus. Bem-aventurados os que choram, porque eles serão consolados. Bem-aventurados os mansos, porque eles herdarão a terra. Bem-aventurados os que têm fome e sede de justiça, porque eles serão fartos. Bem-aventurados os misericordiosos, porque eles alcançarão misericórdia. Bem-aventurados os limpos de coração, porque eles verão a Deus. Bem-aventurados os pacificadores, porque eles serão chamados filhos de Deus. Bem-aventurados os que são perseguidos por causa da justiça, porque deles é o reino dos céus. Bem-aventurados sois vós, quando vos injuriarem e perseguirem e mentindo disserem todo mal contra vós por minha causa. Alegrai-vos e exultai, porque é grande o vosso galardão nos céus, porque assim perseguiram os profetas que foram antes de vós. Mateus 5, 3 a 12.
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0: Pai da Glória, em nome de Jesus, venho até a Tua presença neste momento para suplicar em favor daqueles que estão detidos, quantos e quantos aguardando julgamento e outros que já estão até sentenciados, alguns arrependidos, outros revoltados, outros conformados e dispostos a fazerem tudo novamente assim que estiverem em liberdade. Ó Deus de toda a consolação, ali estão vidas. Há tantos pais, mamães, filhos que choram e lamentam os fatos que geraram tanta dor e tristeza àqueles que foram vítimas também. Quantos se sentem inocentes e vem pela frente uma grande somatória de dias que numa dolorosa rotina estarão passando. Deus, abençoa todos os detentos, de modo que sejam restaurados. Ainda que o sistema penitenciário deixe de oferecer recursos suficientes a uma verdadeira reestruturação do indivíduo, de modo que ao sair seja e se sinta um novo homem, opera nesse momento, como já aconteceu com muitos, uma bênção tremenda, de modo que o caráter seja transformado pelo teu poder. E aqueles, meu Pai, que chegaram até perder a noção de liberdade e já não sonham mais com uma vida fora das grades, toca-lhes com a tua vida, de modo que voltem a sonhar com um estilo de vida marcado pelo amor, honestidade, determinação e, acima de tudo, compromisso contigo. E enquanto a liberdade não chega, que a liberdade de espírito esteja fazendo o que cada coração tanto necessita para viver melhor. Eu sei que no dia a dia eu sou ouvido por muitos presidiários. Sei que a minha voz chega em cadeias, penitenciárias. Já temos até recebido cartas de detentos. E sei que o Senhor é Deus de olhar por todos e querer que haja transformação, porque Tu podes fazer do pior o melhor. Crendo nisso, é assim que eu peço, em nome de Jesus, ó Pai. Amém.
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1: Senhor, que nesta oportunidade, vidas e mais vidas estejam sendo transformadas pelo Teu poder. Quantos corações agora, Senhor, necessitando mesmo daquela presença gloriosa que o Senhor normalmente faça acontecer. Quebra, Senhor, todo jugo, toda maldição, todo peso desnecessário, todas as amarras, aqueles laços do passarinheiro que tem trazido para tantas vidas raízes de amarguras. Ó Senhor, vem com a Tua sustentação agora, em nome de Jesus, que haja mudanças tremendas dentro deste coração e que um novo tempo possa ser vivenciado. É assim que eu peço, porque no nome de Jesus é assim que eu creio e já agradecendo. Amém.

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você sente no seu coração agora o arrependimento da parte do Espírito Santo, uma necessidade de recomeçar, uma necessidade de chorar pelos seus erros, pelos seus defeitos, pelas suas falhas, eu quero que você coloque a mão sobre o seu coração agora e entenda que o Senhor é aquele que nos perdoa de todo o pecado. O Espírito Santo é aquele que nos convence do pecado, do juízo e da justiça. E Jesus te ama, Ele morreu na cruz por você, Ele pensava em você lá naquela cruz. Portanto, se pois o Filho vos libertar,

Livre de todo mal, livre de todo jugo, de todo peso, de todo pecado. Repita comigo agora: Senhor Jesus, eu te recebo como meu único e suficiente Salvador. Perdoa os meus pecados, apaga as minhas dívidas, as minhas transgressões, porque eu quero começar de novo hoje. E eu declaro que o Senhor é o Filho de Deus, que veio à terra, morreu por mim e ressuscitou ao terceiro dia, e que subiu em carne e está sentado à direita do Pai. Diga ao Senhor agora: eu me arrependo e quero uma nova vida a partir de agora.

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Deus agraciou com essa letra. E vamos louvar aqui para vocês, porque muitas pessoas estão se sentindo fracas. Mas, irmão, pega na mão de Deus e fique em pé, porque Ele tem algo para a tua vida. Ele vai te ajudar em todas as situações, amém? Vamos louvar? Presta atenção nessa letra, irmãos. Em nome de Jesus. Amém.

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1: Alguns leem o capítulo 2 do Evangelho de João e tiram a seguinte conclusão: Maria pediu a Jesus para resolver o problema da falta do vinho. Portanto, tudo o que pedirmos a Maria, ela pedirá ao seu filho e ele fará a vontade de sua mãe. Mas será que ela pede alguma coisa aqui? Não. Maria apenas observa que o vinho acabou. Embora ela pudesse desejar que Jesus tomasse alguma providência, ela não pede isso explicitamente. Jesus, por sua vez, diz a Maria: mulher, que tenho eu contigo? A expressão mulher não é desrespeitosa, mas equivale a senhora ou dona Maria, como diríamos hoje. Já a expressão que tenho eu contigo deixa claro que Maria não exerce qualquer influência sobre Jesus e seu ministério. Em outra ocasião, os discípulos avisam a Jesus que sua mãe e seus irmãos o buscam. Ele responde: quem é minha mãe? E quem são meus irmãos? E continua dizendo que qualquer que fizer a vontade de meu Pai, que está nos céus, este é meu irmão, irmã e mãe. O seu ministério não estava sujeito aos vínculos naturais de parentesco, mas exclusivamente à vontade de Deus Pai. De todas as mulheres, Maria foi a escolhida para ter o Filho de Deus gerado em seu ventre pelo Espírito Santo. Sua missão não vai além disso. E em momento algum você a encontra como mediadora entre os homens e Jesus. Qualquer informação sobre Maria que ultrapasse o que está escrito na Palavra de Deus é invenção humana. No Novo Testamento há apenas umas 20 referências a Maria, acho que umas 18 só, enquanto o nome de Jesus aparece quase 1000 vezes. Este mesmo Jesus diz a você: vinde a mim, todos os que estáis cansados e oprimidos, e eu vos aliviarei. Como alguém pode desprezar um convite assim e ousar ir a Maria ou a qualquer outro na hora da necessidade? Não pense que eu esteja, de algum modo, desrespeitando a memória de Maria. Estou apenas dizendo para você se concentrar naquele que Deus, os profetas e apóstolos concentram toda a sua atenção: Jesus. Você não encontra qualquer referência a Maria nas cartas dos apóstolos. Se existisse alguma doutrina importante relacionada a ela, você acha que Paulo e os outros apóstolos teriam deixado isso passar em branco? Em nosso capítulo, Maria apenas diz aos servos que façam tudo o que Jesus ordenar. E esse sim é um conselho sábio. Maria foi salva por Jesus, o único sem pecado. Ela faleceu e hoje está no céu em espírito, aguardando a ressurreição com todos os que creram em Jesus em todas as épocas. Pedir algo a ela ou a qualquer outro falecido é invocar os mortos, algo que a Bíblia condena com veemência. Você respeita e admira Maria? Então siga o conselho dela. Olhe só para Jesus e faça tudo o que ele mandar. E nos próximos 3 minutos, ele ordena que os vasos sejam cheios de água.
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2: Momento de meditação. O Deus que disse: da escuridão brilhará a luz, é o mesmo que fez a luz brilhar nos nossos corações. Isso para nos trazer a luz do conhecimento da glória de Deus, que brilha no rosto de Cristo. 2 Coríntios 4:6. Não podemos compreender a essência e a glória de Deus, porque somos limitados, mas Deus não é. Por causa disso, Ele mesmo toma a iniciativa. Ele se mostra com o rosto de Jesus. Desta forma, o poderoso Deus se torna reconhecível por nós, pois de nada nos serve um Deus forte, mas distante e alheio a nós. Necessitamos de alguém que tenha um rosto, alguém vivo, e Cristo provê esta necessidade. Ele nos revela a maravilhosa verdade de que Deus é real e tem um rosto, o rosto de Jesus. Se formos bem sinceros, devemos confessar que somos como uma criança, que quando sua mãe a pôs na cama pedindo que abraçasse a boneca e dormisse, respondeu: não quero, quero abraçar alguém vivo. A revelação do Deus vivo é uma luz clara e não um mistério oculto. É algo que convida e atrai, não algo que ainda precisa ser desvendado. Quando Deus abre o seu coração, sempre tudo fica bem claro. Deveríamos fazer como alguém que disse a um missionário: se o Deus de vocês é como este Jesus, do qual o Senhor nos falou, então eu também quero crer nele.
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0: homem trabalha, ele simplesmente trabalha. Mas quando o homem ora, é Deus quem trabalha.
1: Obrigado, Senhor, que cada vida agora tenha o cuidado de ser autenticada pela verdade que é a Tua Palavra. Porque temos lido que a Tua Palavra é viva, sobre ela o Senhor vela. Ela não volta vazia para Ti. Senhor, nem só de pão viverá o homem, mas de toda a palavra que sai de Tua boca. Sem a autenticidade da Tua Palavra em nossa vida, nos tornamos verdadeiramente recuados, tímidos, assustados, amedrontados. Sem autenticidade, a ansiedade nos domina, o medo nos dirige. O esfriamento passa a ditar as regras sobre nós. Perdoa-nos por todas as vezes que a gente quis seguir a vida apenas na condição de uma cópia, sem a devida autenticidade, aprovação, toque, sopro, tudo isto que são virtudes que procedem do Senhor para que tenhamos uma vida melhor. Cura o doente agora. Liberta a pessoa oprimida, desnorteada, caída. Vivifica o fraco. Vem com aquele maravilhoso toque milagroso que somente as Tuas mãos têm. Peço assim, porque no nome de Jesus, creio assim e agradeço assim. Amém.
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